As pessoas do mundo estão desesperadas, procurando encontrar o caminho. Jesus Cristo disse: eu sou o caminho, a verdade e a vida. E ninguém vem ao Pai se não for por mim.

levanta suas mãos ao céu. Eu vengo a dizer-te que todas as bendições de Deus te seguirão por donde quiera que vayas.